0: noite a nós, vamos que vamos. Essa é a programação da Encanto FM, na hora extra do Som das Vistas Revival hoje, porque é sabadão, né? 3 horas. Segunda, sexta, a partir de agora, serão 2 horas de Som das Vistas Revival. Vamos chamar essa galera que tá comigo no WhatsApp, porque esse é um programa musical, é um programa interativo, essa mistura que só a Encanto FM sabe fazer. E a gente tá fazendo aí a viagem no tempo, né? Vamos falar agora com Renner de Teutônia. Filha Ana Vitória Renner, tá na escuta, tá no churrasco. É, um forte abraço pra vocês aí, valeu pela audiência, galera em Teutônia hoje, a milhão, hein? Ó, também mandar um abração aqui pro André Luiz Schneider, na linha Franca, curtindo a gente, 21 graus por lá, também Natália Luca de Mussum, também aqui ligada com a gente, ó. Zé, eu vou deixar um pedaço pra você. Mandaram aqui pra mim, provocando. Sabe aquelas fotinhas que vocês mandam? Só me provocando, hein? E hoje, eu fui comer um hambúrguer aqui e não deu tempo. A fila tava grande. Vamos fazer o seguinte, ó. Manda um pedacinho aí pra mim, vai. Ó, vou deixar um pedacinho pra ti, Zé. Churrasquinho. Aí, quem tá falando comigo é o Rafael Mora, de Santa Cruz, junto com a esposa, Soneli. Os filhos aí, Lua e Rafaela, sempre curtindo. Um bom churrasco pra vocês. O meu olho grande é bom, tá? Eu desejo tudo de bom pra vocês aí, não se preocupem. Chovendo um pouquinho no centro de Lajeado, a Fernanda, Júlio, Manu, fazendo bolinho de batata e tomando aquela cervejinha. Bom demais, merecidos aí, hein? Grande abraço, alô Clóvis. Ele tá com um suquinho envenenado do lado do rádio, tá certo, aquele abraço. Valeu pela audiência. Vamos puxar aqui, ó, mais foto de churrasco aqui, galera, mandando pra mim. Deixa eu ver quem é aqui rapidinho. Claudete. Olô, Claudete, só na janta esperta aí, hein? Abração pra vocês. A galera no bairro Carneiro também, Pinguinhos de Chuva, Alex da Vidraça, em Lajeado, curtindo a programação da Encanto. Zé, boa noite. Eu e minha esposa estamos jogando uma carta, grande abraço. Manda uma na Castela pra gente, Miguel e Julita. Abração aí pra vocês, aquele abraço aí pra vocês, valeu pela audiência. Agora não consigo tocar na Castela, no próximo programa às 10 horas a gente toca, tá? Vamos lá, quem mais aqui? Deixa eu puxar recado. Tem áudio da galera, fala comigo.
1: Oi Zé, tudo bem? Eu tô aqui com meu pai, a gente tá assando um churrasco. E tô aqui com meu amigo Joaquim Francisco e o amigo do meu pai, o Nini.
0: Aí, maravilha.
1: Manda um alô aí pra eles.
0: Valeu, Julinha. Aquele abraço, bom churrasco pra vocês. Aproveitem e desgustem. Degustem. Ah, atrapalhei, mas foi. Entenderam, né? Vamos lá, quem mais? Leonardo Carboneira, de Veranópolis, da Serra Gaúcha, curtindo a gente, área 54. Toca La Bambolina. Eu toquei às 7h40, 7h50, toquei La Bambolina. Que pena, né? Vamos ver quem mais aqui. Ô Zé, toca de Bobo, Everybody. Ó, boa, vai, tá pedido. Vou anotar aqui os pedidos aqui. Último bloco, eu vou ter que ajustar os horários, que eu me passei, que tô passando os horários aqui, mas é sábado, né? E aí eu vou botar, vou separar aqui. Deixa eu anotar, mas não achei papel e caneta. Vamos lá, Robson Azevedo de Lajeado, aquele abraço. Também aqui o Rodrigo Dick de Santa Clara do Sul. Hoje a gente tá com o volume no máximo aí, também querendo ouvir a Bambolina. La Bambolina, ai, ai, ai, agora, será que eu consigo tocar ou não, hein? Já tocou na programação. Mas vamos lá, Franciane Catiúcia de Agudo, Rio Grande do Sul. Curtindo a gente, abraço pros amigos de Teutônia. Toca Gabriel Ponte. Olha aí, vamos ver. Olá, sou o Nicolas Gabriel do Santos Venâncio, cidade alta aí na escuta, quero colocar meu pai na promoção. Tá aqui, já tá aí o Leonel Rodrigues dos Santos, aquele abraço. Tem mais áudio, vamos lá, dá tempo ainda. Hoje a gente tá aloprando o tempo, mais churrasquinho, mais foto aqui, hein?
2: Ô Zé, o Fabiano do Táxi de Estrela.
0: Ô Fabiano.
2: Tô na escuta.
0: Maravilha.
2: O pessoal tá mandando foto, eu resolvi mandar uma pra você também.
0: Eu vou virar, vou fazer, vou ser o abençoador.

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1: 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E a hora certa. 9h25.
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1: Encanto FM, a temperatura no vale. Agora 24 graus.
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1: Vamos lá então. Essa é a programação da Encanto. A gente tá junto por aqui e tem muito mais pra gente curtir. Põe o volume no máximo que vem chegando mais música. Ó, galera, é o seguinte, o que acontece? Eu tô um pouquinho atrasado na programação. No último bloco eu vou botar só os pedidos ali. Então, vou pegar os pedidos agora, vou organizar pra tocar mais ou menos agora no último bloco aí no Brasil. Vou tocar o bloco e depois a gente deixa mais um pouquinho. Fechou? Entenderam aí? Vou ver se eu consigo tocar aqui todas. Vamos aos recados, já, meu Deus, já 9h30. Vamos lá. Zé, aqui é o Felipe. Tô na escuta da Encanto. Só as melhores, a estrela, Felipe aí dos vidros. Aquele abraço pra você, rapaz. Tem mais recados aqui. Fala comigo.
12: Fala, Zé. Os carotinhos de Marques.
1: Fala, Marques de Souza.
12: Fala, Joãozinho aí, pra galera de Marques.
1: Só as boas chegando.
12: Como carotinho.
1: Garotinho. Aquele abraço. Também aqui o Ader de Carlos Barbosa, tá aqui ele e sua esposa, sua mulher, a Jocelane, pedindo um Venga Boys, baita pedido, hein? Vamos puxar mais um recadinho aqui rapidinho. Mais um pedindo Toca Bambolina aqui, ó. Márcio Wilson, ligado com a gente. Zé, toca a música Santa Maria Castelo de Areia.
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1: A Marciane tá ligada com a gente. Aquele abraço, Marciane. Valeu pela audiência. Tá na Encanto, tá na melhor, tá com a gente. Agora, aumenta o volume e vem comigo. Bora botar o volume no máximo. Galera de Encantado também tá curtindo a gente. Saindo aquele hambúrguer especial. O Cláudio Adri trabalhando e curtindo a melhor, de Encantado. Dá-lhe

0: mais um bloco do nosso Ondas Fizz Revival. Agora a gente vai partir pro próximo. Vou tocar três músicas que vocês pediram, tá legal? Aguenta aí, aguenta aí. Deixa eu chamar mais a galera aqui no WhatsApp da Encanto, área 51 998 39 101, aqui no nosso Som das Pistas Revival. Fala comigo, uma ótima noite. Galera, segue mandando fotinho de janta aí, hein? Fala aí, fala comigo.
1: Cristiano Luiz Becker de Lajeado, quero concorrer os ingressos do cinema.
0: Concorrendo! Chama uma cidade que eu nunca chamei, Montauri. A galera ligada comigo aqui, ó. Aí, um grande abraço, Montauri. Nunca tinha conhecido aí. Vamos também aqui no WhatsApp da Encanto. Área 51 998 39 101. Fala aí, fala comigo.
2: Tô cozinhando uma murcia aqui que nem ficaria esse dia aí. Agora tem que cozinhar ela pra depois comer, tá ligado, Zé? Tá. Beleza, garotinho?
0: Aí, ó, esperto aí, sendo aquele peixinho. Vamos lá, tem uma galera reunida comemorando, curtindo a gente. Boa noite, estamos na escuta aqui na casa do Fábio e da Juliana. Estamos de aniversário, abraço. Sérgio Brichos, Santa Cruz. Juliana está de aniversário, escutando as melhores. Galera reunida comemorando. Vamos fazer o seguinte, prepara que eu vou separar só as melhores do próximo bloco.
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4: Encanto FM, a hora certa. Faltando 10 para as 10.
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4: Encanto FM, atualizando a temperatura no vale. Caindo 20 graus.
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0: conseguindo nosso som, nosso revival, hein? É isso aí, deixa eu ver se tem mais um recadinho. Bom, vamos fazer o seguinte, vou tocar as músicas que a galera pediu. E aí, se mais uma pedida aí, manda ver agora. Me atrapalhei aqui um pouquinho, mas uma eu separei, que é Santa Maria. Põe o volume no máximo, Castelo na Areia.
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0: Se repetir, é pedido, tá valendo.

0: Só pedrada, hein? Ah, maravilha, mas tem que encerrar hoje o Som das Pistas, que volta amanhã às 7 da noite com 1 hora e na segunda-feira 2 horas de duração.
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0: Encanto FM, e a hora certa. Agora são 10:01.

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1: Encanta FM, a temperatura no vale. Agora 19 graus, tá caindo, hein?
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1: Muito bem, fechando por aqui a minha participação, porque vem chegando agora o Multiverso na Encanto. Eu volto segunda-feira nas ruas durante a tarde e na noite às 19 horas para a grande estreia do nosso Sol das Pistas Revival. Vamos pro playlist agora? Aumenta esse volume, mas antes, é claro, tem o nossa música tema, né?
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1: De pouquinho eu vou te superando. Apaguei seu contato pra não ter o risco de acabar ligando. Eu parei de seguir.

ligado. Eu parei de seguir, bloqueei do WhatsApp. É que de vez em quando me dava vontade de mandar mensagem. Já fiz o limpa na minha galeria, apaguei o que tinha do nosso passado.

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0: pra quê? 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
1: 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Aí você sai pra rua, se aventura e realmente você encontra aqueles 10%, mas não se deu conta que perdeu os 90%.

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amigos falando sobre amores mal resolvidos. Aquela pessoa que tá sofrendo, deprimida. Vem cá, meu amigo. Meu caso é diferente. Eu até tô sofrendo, mas eu tô vivendo.

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0: Muito bom dia, 8:04, domingão 2 de agosto de 2026, 14 graus é a temperatura. Estamos começando mais um Mateada Galponeira aqui na Encanto, a sua estação em todas as instâncias. Mateada Galponeira vai até o meio-dia e você participa pelo fone Whats, né? 998-39-1001. Manda sua foto, sua mensagem de texto, seu áudio para participar dos ingressos para o cinema. Você participa da programação, né? Você escolhe a sua música e a gente roda, tá bom? 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Um abraço aí pra toda a equipe, pro Júlio. 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Um bom domingo pra vocês. 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Recadinhos aqui no 998-39-1001. Bom dia, Encanto. É o Fabrício de Davi Canabarro, Boa Vista do Sul. Manda um abraço para minha esposa Analice Fonseca. Um bom domingo a todos. Valeu, Fabrício. Valeu, Analice. Um abraço. Bom dia, gurizada. Toca aí, não te anseia. Um grande abraço e um abençoado domingo a todos. É o Gian de Itabaí. Valeu, Gian. Bom domingo. Bom dia, Encanto. É o Almir Vedói de Sério. Pedindo música aí pra esposa Chayane e pra todos os ouvintes. Um abraço, gauchada. Valeu. Oito e seis, na abertura do Mateada Galponeira tem Mauro Moraes, Milonga abaixo de bom, mau tempo. Bom dia.
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0: amigo Robson Garcia por essa quarteada. Um abraço do Grupo Carqueja.
1: Eu que agradeço a gauchada magnífica do Grupo Carqueja aí pelo convite. Um baita abraço, graças a Deus. Tamo junto, gauchada.
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3: Grupo Carqueja, não te anseia, também um pito e milonga abaixo de mau tempo, 8:20. Temos aqui recadinho de áudio no 998-39-1001.
4: E a música, o Mengo Bom não se mistura, daí. Tá bom? Se você consegue rodar, daí. É o Zé Calvin, né?
3: Não, hoje não.
4: Tá bom? Daí, se você consegue rodar, o Mengo Bom não se mistura, meu nome é Cristiano Vaz. Estou escutando a Ana Galponeira, tá bom? Aí, se você consegue anotar o Nego Bono se mistura, tô...
3: Tá bueno, valeu, um abraço. Porque a gente roda, tá legal? Vamos ver aqui quem tá mandando mensagens. O Renner. Bom dia, um ótimo domingo a todos, abraço. Mateando e curtindo o Mateá da Galponeira. Valeu, Renner. Abração. Bom dia, pessoal. Pai Cristian Ismael da Silva de Lajado. Palavra-chave encanto, meu pai é 100. Muito bem, participando da promoção meu pai é 100, né? Você participa até o dia 4, o resultado no Sem Censura no dia 5, tá bom? Bom dia, Rafael. Roda diário de um fronteiriço com Aaron Pericles. Manda um abraço aqui para Alvorada. Já vamos tomar café e ir ali para a casa da minha mãe, Genesi Marques Pires, em Viamão. Acho que vamos almoçar por lá. Abraços da Denise Krause e do Chica. Valeu! Valeu, Chica. Valeu, Denise. Bom domingo. Bom dia. Quero escrever o pai Gustavo Brancher, de Arvorezinha, na promoção do Dia dos Pais. Meu pai é 100 na Encanto. É o Pedro Brancher. Valeu, Pedro. Já tá escrito, tá bom? 998-39-1001, WhatsApp da Encanto. Na sequência do Machado, tem do Fundo da Grota e depois Diário de um Fronteiriço.
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8:35. 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Grande abraço aí pro senhor Hugo Schmidt, Sidney, Daniel e Gustavo. 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Valeu, Gederson. Valeu, Isaac. 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Valeu, Dila. Bom dia. Você participa pelo 998-39-1001. Faz a sua homenagem e pede a sua música. Todas as mensagens de áudio concorrem aos ingressos para o cinema, tá bom? Vamos ver aqui o que diz a previsão do tempo para hoje, né? A frente fria desloca-se para o oceano e o dia começa com maior nebulosidade sobre o vale. Ainda pode ocorrer alguma pancada de chuva e temporais isolados entre a madrugada e a manhã. Mas com o afastamento do sistema, as condições do tempo melhoram gradualmente. Os ventos permanecem moderados com rajadas ocasionais, principalmente nas primeiras horas do dia. As temperaturas ficam amenas ao amanhecer e agradáveis à tarde. Mínima de 15, a máxima de 23, agora 16,8. O tempo aqui no Encanto.

0: Muito bem, na sequência do Machada Galponeira, Nego Bom Não Se Mistura, e depois vem aí Bem na Porteira, 8:17.
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1: 9:01. 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Valeu, Gederson, valeu, Isaac. Seguimos aqui com o nosso 998-39-1001. Vamos ver aqui. Bom dia.
2: Bom dia, dupla.
1: Só eu hoje.
2: Olha como é que tá a minha situação para hoje de manhã. Antes que chova de novo e molhe todo o pátio, tem que varrer de uma vez, senão gruda tudo as folhas. Mas escutando uma tiada.
1: Que bom.
2: Não dá pra ficar sem, o rádio tá todo vapor, chega a dar um eco no vale.
1: É isso aí.
2: Um abraço.
1: Abraço, bom domingo. Vamos ver aqui, bom dia. Roda Campeiro que canta triste, com o Baitaca, é o Daniel e a Vanderleia de Cruzeiro do Sul. Um abração, valeu Cruzeiro, bom dia. Vamos ver mais um recadinho aqui. Lucas Neckel. Um bom dia, um excelente domingo, tomando aquele chimarrão e escutando uma tiada galponeira em São Gabriel. Gostaria de mandar um forte abraço para o pai Paulo Neckel e também a mãe Suelis Virtz. Estão acompanhando em Teutônia. Forte abraço e um ótimo domingo. Bom dia, é o Lanzini. Bom domingo a todos e obrigado por alegrarem o nosso domingo. Valeu, Lanzini. Bom dia. Vamos ver mais um recadinho aqui. Bom dia, a caminho, famoso. Vamos ver aqui, vamos avisar o pessoal de Butiá que estou a caminho. É o famoso entregador do Mercado Livre. Eu espero que pegue bem o sinal da Encanto. Senão vamos ter que instalar uma antena mais perto. Valeu, um abraço. Toca Namoro de Corvo pra nós. Valeu.

Vamos ver. Meu pai é 100 com a Encanto. Eliseu Schmatz, de Conventos Lajado. Sara Almeida Schmatz. Valeu, Sarinha. Boa sorte aí pro papai Eliseu. Em qual rádio meu pai é 100? Encanto, palavra-chave pai. O pai Célio Moacir Silva de Lajado, Rafaela Silva de Lajado. Muito bem. 9:05. 998-39-1001 é o WhatsApp da Encanto. Você participa das promoções, pede a sua música, manda o seu recado de áudio, de texto, que a gente tá mandando pro ar, tá bom? Baitaca campeiro que canta triste depois, vira o mate com o Manolo.

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1: É prazer imenso pra mim, Sandra Amaral, poder estar homenageando o rei da trova. Eternamente, Gil.

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0: Muito bem, a gente segue aqui pelo WhatsApp da Encanto 998391001. Bom dia!
1: Bom dia, seu Rafael. Como é que tá o senhor aí? Tudo certo?
0: Certo.
1: Tudo tranquilo?
0: Tudo.
1: É o Augusto aqui, Lencina, Bento Gonçalves, sempre escutando, né? Gostaria de escutar a música Ginete de Fronteira com Serranos hoje, fazendo um favor, tá bueno?
0: Vai dar tranquilo.
1: Abraço, domingo, pro amigo e tudo é bom.
0: Valeu, valeu. Daqui um pouquinho eu rodo, tá bom? Vamos ver aqui mais uma mensagem. Bom dia, mando um olá para o Leandro da Silva, Conventos, escutando Encanto e tomando um bom chimarrão. Vamos ver mais um aqui. Bom dia, Rafa. Domingão só é completo escutando Machada na Encanto. Roda pra nós Poncho Molhado, música que me remete à infância, final dos anos 70, quando meu pai ligava o rádio. E aí, só que vocês rodaram uma versão mais atualizada, ficou melhor ainda. É o Edson Schneider e Teutônia, um abraço, valeu Edson. Bom domingo. Mando um abraço pro Giovanni Carvalho. Escuto o programa todos os domingos, quero escutar a música com a dupla Paquito e Joia, amigo velho. Inácio Becker e Eva de Venâncio. Mais uma mensagem de áudio aqui, vamos ver, bom dia.
2: Bom dia, Encanto, aqui é Michele Camargo de Arroio do Meio, quero oferecer uma música pro meu marido, Alex, meus filhos, Natan, o Taylor, a minha mãe, Mariana, que tá comigo aqui em casa, vai almoçar com nós. Quero te pedir para te tocar o Tordilho Negro, ou toca um baitaca para nós. E um ótimo final de semana pra vocês, forte abraço, tá? Se for possível, bota na promoção dos ingressos de cinema.
0: Muito bem! Bom dia, Matiada Galponeira, Rogério de Venâncio. Vamos ver na escuta desse baita programa. Gostaria de ouvir Mãe Campeira, Grupo Querência, oferecer para minha esposa Chay. Os guri da Chups, tá bueno. Mais um recadinho aqui, vamos ver. Bom dia, agradecemos por mais este maravilhoso dia, um ótimo domingo, um lindo final de semana a todos. É, vamos ver, valeu, grande abraço. Pessoal sempre ligado aí no Machado Galponeira, né?

0: Bom dia, na escuta do programa, é o Fábio Oliveira do bairro Charrua de Butiá. Valeu, Fabião. Vamos ver aqui. Bom dia, meninos. Graça à vida. Obrigado e um feliz domingo a todos. Maravilha. Vamos ver. Bom dia, meus queridos. Vamos ver que estão animando o nosso domingo. Igor Ecar de Convento, Celso Sul. Vamos ver. Então, eu tô sozinho sim, hoje, Igor. Zé teve um compromisso, mas domingo que vem o Zé tá de volta, tá bom? Vou rodar pra ti a tua música daqui um pouco, tá legal? Vamos ver mais uma mensagem aqui. Bom dia, Rafa. Toca a última lembrança. Não esquecendo, a cebola no espeto é vida, tá bueno. Cadu com seus gostos, né? Maravilha! 998-39-101, WhatsApp da Encanto. A gente segue aqui no Machada Galponeira com Wilson Paim, Poncho Molhado. Agora 9:41.
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10h04. Seguimos aqui com o Machada Galponeira, agora com o patrocínio do Sicredi. 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Bom dia, Rafa, Ayrton, Ovelha, Nenê e Cobrinha, também Luiz Paulo de São Jerônimo e a esposa Telamar, na escuta do Machada Galponeira, preparando rapadura de abóbora, valeu! Bom dia, aqui é o Marco Antônio de Manaus, quero oferecer uma música para minha esposa Sandra Carioca, Vaneirão Sambado. Bom dia, Rafa, hoje mais solito que gato em Tapera, toca para nós, veterano. Hoje o trem é contigo, grande abraço, Carlos José Poeta de Camaquã, valeu! Jason Ferreira de Forquetinha, em que rádio meu pai é 100? Encanto, palavra pai, o nome do... Muito bem, é Alice da Luz Ferreira, o pai Jason Ferreira participando da promoção, maravilha!

Muito bem, né? Nós temos aqui uma nota da AMAT, né? Associação dos Municípios do Alto Taquari. Parecida deve começar na segunda-feira no desvio pelo interior de Roca Salles. Olha só, na tarde deste sábado, os prefeitos de Roca Salles, Jones Vinte e também de Mussum, Amarildo Baldasso, acompanharam a equipe da empresa gaúcha de rodovias, a EGR, e uma vistoria por toda a rota alternativa pelo interior de Roca. Durante o percurso, foram avaliados os pontos mais críticos da estrada e ouvidos moradores e motoristas que utilizam diariamente o desvio. A atividade teve como objetivo definir a melhor forma de implantação do sistema de pare e siga, que ficará sobre a responsabilidade da EGR e buscará organizar o fluxo de veículos, aumentar a segurança e melhorar as condições de circulação do local. A expectativa é que o sistema entre em funcionamento já na próxima segunda-feira, tá bom? Após a conclusão dos últimos ajustes técnicos. Durante o domingo, a EGR deverá divulgar os detalhes da operação, incluindo a forma de funcionamento e as orientações aos motoristas que utilizam a rota alternativa. A iniciativa integra o trabalho conjunto e da mútua colaboração entre os municípios, a AMAT, a EGR e as entidades que compõem o Comitê Regional de Acompanhamento da Ponte da ERS 129, Recupera Mussum, Assi e SIC do Vale do Taquari, para reduzir os impactos da interdição e garantir melhores condições de mobilidade enquanto perdurar a recuperação da estrutura. Tá então, né? A partir de amanhã deve então ser implementado o sistema de pare e siga nessa rota alternativa, né? Pelo interior de Roca, entre Roca Salles e Mussum, tá bom? Mas a EGR durante o domingo vai divulgar maiores detalhes da operação, tá bom?

0: Bom dia, mando um abraço pro Jorge, Bibi e o Léo, aqui do Residencial Lírio, da Osvaldo Aranha, adoram José Mendes, sua cuidadora Natália, um abraço, estão escutando a rádio. Daqui um pouquinho rodo pra vocês, tá bom? Vou rodar uma bem legal do Jorge Mendes, do José Mendes, tá bom? Valeu, Jorge, Bibi e o Léo. Dez horas, 10 minutos, a gente segue com o Matiá da Galponeira, agora é a hora da poesia.
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2: De Marco Aurélio Campos, Eis o Homem.

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1: Muito bem! 10 horas 37 minutos. 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

Seguimos aqui com os recadinhos no WhatsApp da Encanto, né? 998-39-1001. Bom dia, Rafa. Aqui é o Gaúcho Medeiros de Butiá. Estamos hermanados com Machada, se possível, roda 20 de setembro com Teixeirinha. Um grande abraço, meu irmão. Valeu, Medeiros. Toda a turma aí de Butiá. Abração.

Vamos ver mais uma mensagem. Bom dia e abençoado domingo. Aqui é o Roberto Gens, com Ventos Lajado. Radinho ligado na Encanto e no Machada Galponeira. Bom domingo para todos da Encanto e os ouvintes, especial para minha esposa Noeli. Valeu, Roberto. Valeu, Noeli. Um bom domingo para vocês. Abençoada semana também.

Aqui o Vanderlei Marcouro participando da promoção Invasão nas Obras. Valeu, Vanderlei. Obra dele localizada em Arroio do Meio. Muito bem. 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Valeu, Vanderlei. Bom domingo. Bom dia, meu povo querido. Domingou com uma atiada galponeira, Lirce Klein de Olarias Lajado. Um grande abraço. Bom dia, é o Paulo Barros de Lajado. Gostaria de pedir a música O Colono com o Teixeirinha. Muito obrigado. Vamos ver aqui, a Beaté, bom dia, feliz domingo. Pediu a música aí com os Maicá, se for possível. Vou ver se eu consigo pra ti, tá bom, Bea? Bom domingo. Manda uma música pro José, Luiz, o Zeca e a Ana Maria, que estão indo para Dr. Ricardo. Eles passaram em Estrela para visitar o afilhado e os tios. Música Guri. Muito bem, um abraço aí pro José Luiz, o Zeca e a Ana Maria.

0: Bom dia, o maridão Fabiano ligado na Encanto, trabalhando em casa, reformando o Recanto do Guerreiro para o verão. Bom domingo a todos. Toma cuidado aí, Fabiano. Não vai cair da escada, né, meu? Tá ficando bonito o lugar aí, hein? Bom domingo. Te cuida, vivente. Bom dia, meus amigos, é o Montanha de Mussum, manda uma música para o meu pai Pedro. Então tá, Montanha, um abraço. Abraço aí também para o seu Pedro, a turma de Mussum. Que a nossa amizade seja forte igual essa escada, olha. Vai durar muito tempo, hein? O homem é substancioso, é fortinho. E a escada tá aguentando bem, valeu Fabiano, bom domingo, bom trabalho. Maravilha esse fogão campeiro, hein? A piscininha ali no fundo. Show de bola! 998-39-1001. Mensagem de texto, também você manda áudio. Os áudios participam dos ingressos pro cinema. Você pede a sua música, faz a sua homenagem. E a gente bota no ar aqui no Mateada Galponeira, tá bom? Seguimos o Mateada com Perfil Gaúcho, 10h42.
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11:03. Seguimos aqui na Encanto FM com o programa Machada Galponeira, agora com o patrocínio do Trilegal Tchê, né? 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Vamos lá. 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Um abraço aí pro senhor Hugo Schmidt, Sidney, Daniel e Gustavo. E girando.

recado aqui do 998-39-1001. Vamos ver. Bom dia, ótimo domingo para todos nós. Toca a música Bugio Lacaio com Baitaca. É o Xandeco Webers, de Estrela do bairro Imigrante. Valeu, Xandeco. Bom dia, gauchada medonha. Bailanta do Tibúrcio, é o Thiago Gerhard. Abraço pra vocês, valeu, Thiago. Bom dia, aqui é a Daia, de João Maura. Quero pedir uma música com João Chagas Leites, de Desassossegos, e oferecer para os meus sobrinhos, que são de Roca Salles, o Fabiano e a Adélia. Hoje estão aqui me visitando. Essa música eu já rodei, tá? Vou rodar as próximas pra vocês. Valeu! Vamos ver. Bom dia, Rafa e povo do bem. Aqui é o Pato Chiarelli de Lajado. Hoje churrasco básico para a esposa Bela, irmã Preta, sobrinho Dudu e a sogra mais querida Edacir. Se possível, tocar Velho Casarão do Teixeirinha. A música que ela gosta, deve ser. Obrigado, ótimo e abençoada semana para todos. Fiquem com Deus. Bom dia, Rafa e ouvintes, aqui é o Ovelha de São Jerônimo, domingão velho emburrado, mas tamo junto. Se possível, toca pra nós a música Bombacha Preta com os Três Churus. Ofereço pra vocês da rádio, os ouvintes, os amigos Luiz Pão, Luiz Massarico, tio Valdir, Hélio e Sabrina, Simone e Sanduba, Fernando Campos, a família do Cobrinha e pra minha consorte Maristela Aze. Desde já, obrigado, um bom domingo a todos, fiquem com Deus e um forte abraço. Em qual rádio meu pai é sem encanto? Nome do pai, Guerida Rocha de Estrela. Valeu! Onze horas, 7 minutos. Você segue participando aí pelo 998-39-1001. Aqui é a Nelvi de Teutônia, gostaria de ouvir Querência Amada. Um abraço e um ótimo domingo. Bom dia, Rafa, promoção meu pai é 100, André Luiz Lindemann, Canabarro Teutônia, resposta encanto.

0: Bom dia, galera da Encanto, toca uma música para o meu marido Gueri, para os meus filhos, sou a Carol de Estrela, valeu, tenha um bom dia. O pai Everton Costa de Venâncio, promoção Meu Pai é 100 no Encanto, já tá participando, tá bom? 11:09, na sequência do Machada Galponeira, Bugio Lacaio com o Baitaca, também depois Bailanta da do Tiburcio e Tranco Velho Fandangueiro.
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Concedei-nos, Senhor, a serenidade necessária para aceitar as coisas que não podemos modificar, coragem para modificar aquelas que podemos, e sabedoria para distinguir uma das outras.

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11 horas 35 minutos. 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Fala com o Gederson e com o Isaac. Natália Luca de Mussum, quero participar da promoção do Dia dos Pais. O pai é o Gimar Luca de Lajado. Resposta, encanto. Valeu, Natália. Tudo bem, sou a Mineia dos Santos Silvestre, do bairro Montanha. Gostaria de participar da promoção Meu Pai é Sem na Encanto. Pai Fioravante dos Santos Silvestre. Só tem que botar a cidade do papai, tá bom? Vamos ver mais uma mensagem. Quero colocar o pai Romaldo Knick no sorteio. Meu pai é o melhor. Rádio Encanto, sou de Estrela. Bom dia. Bom dia, Rafael Gilberto de Estrela. Quero aproveitar o eco da Encanto para parabenizar todos os sacerdotes e ordenados por esse dia especial dedicado a eles. Sacerdotes tão importantes em nossas comunidades e famílias. Um ótimo domingo, Rafa. Abração, valeu. Em qual rádio meu pai é sem? Encanto, palavra-chave pai. Célio Moacir Silva de Lajado. A Rafaela Silva de Lajado, muito bem. Bom dia, Rafa. Bota a música Lírios e Abelhas. Oferece aí para o meu marido Pedro e meu filho Lucas, e também para o meu irmão Valdomiro, que está sempre na escuta. Obrigado e abraços. Muito bem. Bom dia, é o Jairo de Canabarro. Peço a música do Iedo Silva Chiquita para a esposa Marlene, amigos e familiares de Canabarro e Bom Retiro do Sul. Um abraço. Bom dia na escuta da melhor em linha Cruzeiro, Coronel Pilar, Margarete Schneider. Se puder tocar Lírios e Abelhas, vai para o Todos Ouvintes, especial para as famílias de Beatriz, Caio e Danir Caio. Valeu!

0: Vamos ver aqui. Bom dia, gauchada da Encanto. Manda música aí pro Ayr, tudo bom, pastor em Lajado. Valeu! Rodamos na sequência aí com Miro Saldanha, Lírios e Abelhas. A gente já volta pra terminar o Machado, né? As últimas homenagens. 998-39-1001.
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1: Horas 44 minutos. Seguimos aqui no Machada Galponeira. Vamos ver aqui as últimas homenagens. Manda um abraço pro Miguel Costa de Venâncio Aires. Diz que a mamãe Laura ama muito ele. Sempre ligados no Encanto. A mamãe Laura, valeu! Tá feita a homenagem, né? Que maravilha! Bom dia, manda música para os guris da solda e semana que vem é dia dos pais, é o Pepão, valeu Pepão. Gostaria de participar da promoção Meu Pai é 100, Pedro Zucchetti, obrigado por ser o melhor pai que poderia ter. Um super abraço bem apertado, Heloísa Zucchetti, valeu. Vamos ver aqui, bom dia Encanto, quero participar da promoção do dia dos pais, é o Davi Silva de Jesus. Meu pai é o melhor pai do mundo, Clóvis Vitalino de Jesus, cidade de Lajado. Sou diva Isabel dos Santos, de Lajado, quero colocar o meu pai, o pai dos meus filhos, na promoção Meu Pai é 100 da Encanto FM. Bom dia, Encanto, quero participar da promoção Meu Pai é 100, palavra-chave pai. Jefferson Laikowski, encantado, resposta Encanto. Bom dia. Peço música pra família no Montanha. Tá bueno. Vamos ver aqui mais um áudio. Fala, Jairinho.
2: Bom dia, Rafael, tudo bem? Dá pra tocar uma do Baitaca pra mim, campeiro, não tem enfeite pra esposa Marlene, amigos familiares de Carabalho, Moro Tirudo, se não tiver tempo, meu amigo. Grande abraço, bom programa pra ti, eu tô atrasado hoje aí. Tchau, tchau, querido.
1: Valeu, Jairo, vou rodar pra ti agora na sequência, tá bom?

0: Muito bem, então era isso, né? Por hoje, Matiada Galponeira vai se despedindo, agora 13 minutos faltando para o meio-dia. Na sequência do Matiada Galponeira tem o Rádio Dália, depois o Heron Dalmolin no comando da nave da Encanto. Desejo a vocês aí uma ótima semana. Fiquem com Deus, tudo de bom. Domingo que vem o Zé está de volta e o Matiada Galponeira também. Ótima semana a todos, tchau!
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1: Muito boa tarde, estamos iniciando o nosso programa da Rádio Dália.
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2: No programa da Rádio Dália, nós vamos conversar com o presidente Gilberto Piccinini. Presidente Gilberto, o senhor sempre teve à frente aqui da parte política. Quando a gente fala em parte política, é as políticas públicas importantes para a nossa região, para o desenvolvimento do negócio, da Dália, enfim, tudo que a coletividade que rodeia tudo isso. E a gente sabe do seu empenho também nessa questão logística, né? E, infelizmente, mais uma vez, nós tivemos uma notícia, aliás, nada agradável, e que vai dar uma viravolta tremenda até se adequar, que foi aquele pilar que está colapsando sobre o rio Guaporé, que liga Encantado a Mussum. E a gente sabe que boa parte dos nossos produtores também estão para a parte alta do vale. Gostaria que o senhor falasse sobre isso, qual a sua visão, o que é que se pode fazer nesse sentido, o que que o senhor sabe também que pode ser feito, o senhor que está participando de algumas reuniões nesse sentido, e também gostaria de saber como é que vai ser sua agenda. A gente sabe que o senhor está indo a São Paulo e depois a Brasília. Conte pra gente, para os nossos associados da Dália e também para a nossa audiência. Presidente Gilberto, boa tarde.
3: Boa tarde, Peronde, boa tarde a todos que ouvem o programa Rádio Dália. Peronde, nós do Vale Taquari já somos conhecidos e reconhecidos pelo Brasil todo, inclusive fora do Brasil, como uma região que passa por dificuldades em função da característica da nossa região de várzea e recebe as águas de grandes volumes entre as montanhas, uma declividade de 1.200 metros, pensando em São José dos Ausentes, que vem pelo Rio das Antas, e também parte de Passo Fundo, que vem desaguar no Rio Guaporé. Então, nós sempre precisamos estar em alerta em função de quando chove muito, a preocupação com as cheias, quanto chove nas cabeceiras, como é que está os nossos rios, nossos riachos, os afluentes, enfim. É sempre uma preocupação, e esse ano ainda mais em função de que tem essa preocupação com El Niño bastante forte. Então, essa preocupação sempre existe. E realmente, no mês de julho, mostrou o que vai ser, o que talvez, tomara que não seja mais do que isso, mas a previsão mostra muita chuva ainda em setembro, outubro, até o final do ano. E começou a aparecer os sinais já. E o sinal foi exatamente numa ponte importante que nós temos, que liga a região alta para a região baixa, que é na RS-129, entre Mussum e Encantado, que passa ali volumes grandes de produção. Então, imagina o impacto que tem para toda a comunidade regional, escolas, hospitais, empresas, tudo que impacta esse colapso dessa ponte. Então, os técnicos estão trabalhando, estão averiguando, claro que sempre tem as águas num nível alto, vendo o impacto que deu, o que vai ser necessário, enfim. E claro, os grupos de trabalho, o grupo de estudos, digamos assim, grupos empresariais, a gente está ligado, né? Como dirigente da cooperativa impactada fortemente de novo, porque passa um volume muito grande. Da região alta vem mais de 180 mililitros por dia, mais os suínos, mais frangos, mais funcionários, enfim. Tudo é um impacto, tudo impacta com aumentos de custos. Esses custos, eles vão impactar no custo de produção, nem sempre é possível, ou não vai ser possível repassar no produto final, então nós temos que absorver isso tudo. Mas o mais importante é a nossa região tem uma capacidade de sentar junto com grupos de trabalho, cada um na sua especialidade, seja engenheiros, prefeitos, lideranças, representantes das associações comerciais, enfim, a SIC, e a gente está ligado a ela também, mas também a gente tem a preocupação de pensar no todo. E eu mais uma vez volto a falar na preocupação que se tem com a logística do nosso Vale Taquari. Muitas pessoas pensam, não, logística já está falando em pedágio. Não, eu sou o primeiro a ser contra pedágio pelo custo que ele tem.
4: mas pior ainda é ter colapso nas estradas, nas pontes. Será que é essa ponta do rio Guaporé? Será que o rio Jacaré? Será que o rio Palmas? Arroio do Meio? Como é que estão os pilares dessas pontes? São pontes de 40, 50 anos, talvez precisaria de uma revisão, ou seja, todas as pontes teriam que ser revisadas para ter a tranquilidade de fazer com que o usuário tenha segurança e também principalmente nas cheias, que as nossos rios são as águas são, tem muita correnteza e isso não é bom. Então nós temos que ter essa preocupação, a visão do todo. Eu acho importantíssimo o empenho de toda a comunidade regional em tentar buscar a melhor solução possível. A solução principalmente para pensando na saúde das pessoas, das escolas, as empresas, carga pesada, infelizmente tem os acessos, se tornam muito mais caros. A contabilidade, nós já levantamos esses valores, são valores muito altos que nós vamos ter, tanto por Roca Salles como por Vianta Gorda, são quilometragens maiores, o tempo principalmente que levam para chegar é bem maior, mas é o que nós temos, não vai parar, digamos assim, esse colapso, o impacto é menor do que na encheia de 2024, mas ele tem sim seu custo que nós temos que enfrentar. Então eu acho que com bom senso, junto com as autoridades estaduais, junto com a EGR, enfim, devemos buscar o melhor caminho, vamos saber o tempo que vai ser necessário para restabelecer, enfim, esperamos que seja o menor possível e que tenhamos voltar à normalidade que sempre esperamos que tenha. Peronde, com relação agora na próxima semana, mas principalmente na segunda-feira, nós estaremos indo a São Paulo participar do CIABES. É um evento que acontece a cada 2 anos e esse evento ele tem o foco é sobre a proteína animal. É organizado pela BPA, Associação Brasileira de Proteína Animal, onde tem a carne de frango, suínos e bovinos, enfim, peixes. Organiza esse evento, é um evento muito importante, um evento de milhares de empresários, produtores, pessoas ligadas à produção de carne. Então nós estaremos participando, começa na quarta-feira e termina na quinta-feira, começa na segunda noite e termina na quinta-feira. Então eu participo lá, vai o conselho de administração também, eles terão a oportunidade de terem informações, visões de palestrantes, visão de mercado, estratégias, isso é muito importante porque o conselho de administração da Dália, ele é muito estrategista, junto com o presidente executivo, o vice-presidente, irão também 2 supervisores da área de vendas, que é quem faz os negócios do dia a dia. Então a Dália estará presente com um espaço de stand lá também, virão pessoas de várias partes do mundo, clientes. Então serão dias importantes de muito conhecimento, informações que mais presentes, digamos assim, que acontece no mundo todo, com esses impactos de guerras, interesses comerciais, enfim, econômicos, as barreiras que esse mundo de vez em quando nos impõe. Então será muito importante. E eu na quarta-feira à noite sigo a Brasília, porque nós começamos a participar da Federação Afecoagro, e a Afecoagro já vai na segunda-feira também vai a Goiás, visitar algumas cooperativas do estado de Goiás, uma grande cooperativa lá em Rio Verde, e depois eles virão na quarta-noite, a gente se encontra em Brasília, porque na quinta-feira teremos lá na OCB, a Organização das Cooperativas do Brasil, palestras e depois vamos trabalhar na montagem do planejamento estratégico da federação. Então é uma semana cheia e importante, nós teremos assuntos para os próximos programas, porque é essas horas muitas vezes que se define o futuro. Então nós teremos muitas informações, precisa estar se reciclando, a Dália é grande, é importante, é complexa, esses desafios que estão aqui, eles estão postos, precisamos estar sempre atentos, se emparcerando com o poder público, com o governo do estado, é uma estrada estadual, e também estar junto com as entidades a nível nacional, que é a BPA, que é quem nos representa muito bem a nível nacional e internacional. Então, Peronde, era isso que eu tinha para esse final de semana, com a certeza de que semana que vem teremos muitas informações e vamos compartilhar nos programas próximos que virão. Um grande abraço a todos e até a próxima oportunidade.
1: Esse foi o presidente Gilberto Piccinini falando aqui no programa da Rádio Dália. 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
2: O que é cooperativismo? Cooperativismo é um modelo de organização social e econômica que une pessoas com os mesmos interesses para trabalharem e crescerem juntas. Elas formam uma cooperativa, uma empresa onde todos são membros. Os associados e associadas são donos. As decisões são tomadas de forma democrática, com foco no bem-estar coletivo, na colaboração e no desenvolvimento sustentável da comunidade.
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0: Obrigado, Santana.
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1: 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Cerca de 50 empresários participaram da primeira edição do projeto Gerir Workshops de Gestão, realizado no auditório do Sindicontábil, no Vale do Rio Pardo, em Santa Cruz do Sul. O evento, promovido no dia 16 de julho, em alusão ao Dia Internacional do Cooperativismo, celebrado em 4 de julho, contou com a participação do presidente do Conselho de Administração da Cooperativa Dália Alimentos, Gilberto Antônio Piscinini, como um dos painelistas convidados para apresentar um modelo de gestão da cooperativa. Na palestra Sinergia entre Produção, Pessoas e Resultados, Piscinini destacou os princípios que orientam a Dália desde sua fundação há 79 anos. Segundo ele, a essência da cooperativa permanece alicerçada no pensamento do seu fundador, João Batista Marquesi. Agradeço a oportunidade de apresentar a Dália e de compartilhar que nossos princípios estão diretamente ligados a uma frase de João Batista Marquesi: as soluções nascem quando nós sentamos ao redor de uma mesa pensando no bem comum e não em interesses individuais, afirmou ele. Ao abordar a estrutura administrativa da cooperativa, o presidente explicou que o atual modelo de governança foi inspirado em experiências observadas na França, na Itália, na Alemanha, priorizando ética, responsabilidade e participação ativa dos associados. Nossa gestão segue um modelo parlamentarista, no qual cada pessoa conhece claramente sua responsabilidade. Também realizamos avaliações constantes para garantir o cumprimento do planejamento estratégico e a melhoria contínua da gestão, ressaltou. Estrutura e governança. Durante a apresentação, Piscinini informou que a Dália reúne atualmente 2.223 famílias associadas, 3.062 colaboradores e atua em 124 municípios gaúchos, com a presença comercial em todos os estados brasileiros e exportações para 20 países. No último exercício, a cooperativa registrou faturamento aproximado de 2,2 bilhões de reais. O presidente também explicou que a Assembleia Geral dos Associados é a instância máxima de decisão da cooperativa. A governança corporativa é formada pelo Conselho de Administração, composto pelo presidente e 8 conselheiros, responsável pela representação da sociedade cooperativa, e pela presidência executiva, conduzida por Carlos Alberto Figueiredo Freitas, responsável pela gestão dos negócios com o apoio da controladoria e de 7 divisões administrativas. Cadeias produtivas. Na sequência, Piscinini apresentou a estrutura das principais cadeias produtivas da cooperativa. A Dália atua na suinocultura, com capacidade de abate de 3 mil suínos por dia. Na atividade leiteira, processa até 500 mil litros de leite diariamente, enquanto a unidade de leite em pó possui capacidade para industrializar outros 450 mil litros por dia. Também contamos com um sistema altamente tecnológico no programa Frango de Corte, com capacidade de abater 55 mil aves por turno, destacou. Varejo e programas institucionais. Encerrando a apresentação, o dirigente destacou a atuação da divisão varejo, composta por 2 supermercados e 6 casas agropecuárias, além de apresentar os principais programas e eventos institucionais promovidos pela cooperativa, reforçando o compromisso da Dália com o desenvolvimento dos associados, das comunidades e do cooperativismo.
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1: Nas informações técnicas do programa da Rádio Dália, nós vamos conversar com o Dirceu Fronchetti, ele que é técnico da região de Guaporé, e o assunto é com relação à criação de terneiras. É preciso dar a importância devida a essa criação para que ela possa expressar toda a genética que ela tem. Então, as indicações e dicas do técnico Dirceu Fronchetti são muito importantes. Dirceu, boa tarde.
3: Boa tarde, Perondi. Boa tarde aos ouvintes do programa Rádio Dália. Sim, hoje nós vamos falar um pouco sobre criação de terneiras. Essa é uma categoria animal de grande importância, né, para a atividade leiteira da propriedade. E nos últimos treinamentos que nós temos participado e acompanhando algumas propriedades que têm executado algumas técnicas um pouco melhores, a gente tem visto por vezes que a terneira, ela expressa a sua genética de melhor maneira se ela é bem criada, né? Então agora vamos passar algumas dicas que considero importantes. Bom, quanto ao local do parto, né? Esse sempre próximo, para que possamos acompanhar várias vezes ao dia, em um ambiente limpo. Com isso ajuda a evitar a entrada de doenças pelo cordão umbilical. E afim, a terneira nasce sem nenhuma resistência, né? Embora, em várias ocasiões, já ouvimos falar de deixar a terneira com a vaca logo após o parto, todas as orientações atuais mostram a necessidade da separação imediata para evitar vínculo da terneira com a sua mãe. O acompanhamento do parto é importante para qualquer ajuda ao próprio parto, bem como a bezerra, como por exemplo limpeza das narinas, da boca, né? Desobstrução, né? Das vias respiratórias. A questão do colostro sempre foi e continua sendo fundamental, e devemos dar atenção para ser fornecido imediatamente no pós-parto. Importante fornecer 10% do peso da terneira. Então, só citar um exemplo, né? Uma terneira que nasce com 40 quilos, fornecer uns 4 litros de colostro. E muita atenção, pois a terneira nasce com uma temperatura corporal próximo de 39 graus. Então o colostro também tem que estar numa temperatura próxima disso. Em períodos mais frios, podemos usar um balde com água nos 45, 48 graus, que seria para banho-maria, né? Para melhorar a temperatura desse colostro e fornecer ele bem quentinho à terneira. Isso é muito, muito importante. Quanto ao colostro, então, por vezes, a gente pode até guardar ele, fazer o banco de colostro, que se chama. Mas a sugestão é que se faça em camadas finas, colocando dentro, talvez, um saco plástico para congelar. Ele congelado dura praticamente um ano. Mas por que em camadas finas, coisa que a gente orienta guardar ele? Por ocasião do descongelamento posterior, quando a gente vai usar numa outra terneira. Ele tem que ser descongelado em banho-maria, que é 45, 48 graus centígrados. E se for num litrão pet, que é de costume, acaba demorando demais para descongelar. E aí passa o tempo que a terneira aproveita esse colostro. Por isso, a gente orienta em colocar em camadas finas para melhorar ou ganhar tempo no descongelamento, quando for usado posteriormente. Bem, se a terneira nasce com essa temperatura que falamos, por isso torna-se importante o local onde colocamos a terneira. Pelo menos um ambiente com bastante palha, né? Já que existe um trabalho mostrando que o uso de aquecedores, por exemplo, até campânulas, fazem a terneira ganhar mais peso e diminuir doenças. A cura do umbigo tem que ser feita com iodo na concentração 10% e de 2 a 3 vezes ao dia durante pelo menos uns 3 dias, né? A terneira tem que receber do segundo ao quarto dia uns 5 litros de leite. Esta quantidade deve ser ampliada até o 30º dia, e a partir do 30º dia a gente vai diminuindo um pouquinho para estimular o consumo de ração, né? Eu falei lá primeiro do 10% do colostro quando a terneira nasce. Por isso que é importante a gente saber o peso. Então, pesar a terneira pelo menos quando nasce, para depois a gente saber a hora do desmame. O que é normalmente com o dobro do peso do nascimento dela, a gente efetua o desmame. Quanto ao feno, é importante, acho que a partir dos 30 dias, sempre fornecer uma quantidade bem menor que a ração. A ração deve ser o fator principal de consumo da terneira. É a ração que transforma ela em um ruminante, que faz desenvolver as papilas ruminais. Então a ração deve ser sempre em maior quantidade, né? E a ração sempre fornecida desde os primeiros dias de vida. O desmame mais comum é quando ela dobrar o peso do nascimento. E por ocasião do desmame, então, evitar qualquer mudança na rotina da terneira, até mesmo deixar ela na creche por mais uns 10 dias no pós-desmame, para evitar o estresse. Ela já tem o estresse do desaleitamento. Então a gente diminui bastante esses problemas. Bom, Peronte, então era isso que eu queria passar sobre a criação de terneiras. Uma boa semana a todos.
1: Depois das informações técnicas, chegamos ao final do nosso programa. Queremos agradecer a audiência de todos e renovar o convite para estarmos juntos no próximo final de semana. Um grande abraço a todos e até lá.

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0: Se é ligado aqui na Encanto, vamos passar uma tarde juntos, conferindo agora a hora certa com o restaurante Novo Sabor, tá bombando aqui no Shopping Lajeado. 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E a hora? 12:31.
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0: Conferindo a temperatura, o veranico curtíssimo já foi, mas o frio vai demorar um pouquinho ainda essa semana para voltar. Temperatura agradável nesse momento. 19 graus em Lajeado.
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2: Vamos começar a nossa tarde voltando no tempo, trazendo as grandes músicas do passado com o Clássicos da Encanto até as duas. Às duas a gente começa a tocar as músicas atuais no Multiverso. Vai ser um grande domingo, eu tenho certeza. E amanhã, muitas estreias aqui na Encanto, a gente vai falar disso e de tantas outras coisas na tarde de hoje. Não esquece o nosso WhatsApp 998391001 para você participar das promoções, pedir sua música, mandar recado. Vamos junto, domingão, começando o mês, dia 2 de agosto. 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Senhoras e senhores, boa viagem.
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2: Christopher Cross.

0: Essa é de 97, Eagle Eye Cherry com Save Tonight, fechando o bloco aqui no Clássicos da Encanto, só música boa do passado. Você ouviu Pepeu Gomes, teve Rita Lee, teve Dr. Alban, Clem Fischer e Christopher Cross. Boas músicas do passado, espero que tragam boas lembranças. Até as duas, aqui ó.
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0: 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Hora certa. Um minuto pra uma.
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0: Temperatura ainda em elevação, mas não vai passar muito do que tá aí, não. Temperatura agradável em Lajeado neste momento. 20 graus.
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0: Que bom saber que você tá com a gente, muito obrigado pela companhia, até as 2 da tarde, só pérolas do passado, clássicos da Encanto. Deixa eu mandar um abraço aqui pro Nicolas Gabriel dos Santos, de Venâncio, alô Venâncio Aires, o paizão Leonel Rodrigues tá inscrito pelo filhão aqui na promoção, manda aí a tua inscrição também. Abraço também pro Machado, sempre ligado com a gente em Encantado, a Natália Luca em Mussum, e recado de áudio, você sabe, concorre a par de ingressos pro cinema, alô, boa tarde.
1: Manda uma música aí pra galera que tá indo olhar pra se concentrar pra olhar o Lajadense.
0: Olha aí.
1: Alguma série.
0: Série?
1: Série A do Gauchão, aqui engajado no estádio Alves Azul. É o Thiagão de Lajado. E tamo ligado no Encanto, né? Tem que escutar a Encanto pra trazer mais sorte pro Lajadense. Né? Vamos, galera.
0: Boa.
1: Vamos vencer. Um abraço, Cris. Toca uma música bem boa pra nós, né? Pra animar a galera aqui. O pessoal tá no som do Encanto aqui, né?
0: Boa.
1: Concentrado, vendo churrasco aí, ligado no Encanto aí. Antes do jogo ainda pra trazer sorte pro nosso Dance aí.
0: Valeu! Valeu, Thiago Bruz! Não, o Cris tá de folga hoje, estamos aqui junto, a gente vai junto nessa tarde, boa sorte ao Lajadense. Hoje tem dupla Grenal também, jogando por Copa do Brasil, a gente vai falar disso na sequência. 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
0: Nath Roots.

0: Esse é um clássico dos clássicos, porque é uma regravação, já uma música antiga, de uma música mais antiga ainda. Andrew 60, um projeto lançado lá nos anos 90, lá em 95. Ou Carol, que só pegava música mais antiga ainda e botava em versões dance. Essa aí originalmente é lá de 59, do Neil Sedaka, Ou Carol. Tivemos Kim Carnes com Bette Davis Eyes, o Aerosmith, teve o A-ha, teve In Excess, Police, Natty Roots, só pérola do passado. Até as duas é assim, ó.
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1: 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E a hora? 1:33. In English.
2: It's 1:33 p.m.
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1: 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Máxima de hoje, 21 graus.
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1: Nem pense em mudar aí, desligar o rádio ou qualquer coisa parecida, porque tem muita música boa aqui, ó.
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1: Até as duas, a gente visita todas as boas de um passado e depois vamos pro multiverso, rodando os melhores estilos aí do que faz sucesso em todo o Brasil e também fora dele. 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
1: Anos 70, Bee Gees.

0: E com essa clássica representante do rock gaúcho, TNT, não sei, é mais clássico que esse do rock gaúcho, não tem, né? Tá aí, fechando o programa de hoje, que teve o Dire Straits, Titãs, George Michael, Carl Carlton, Bee Gees, várias épocas e vários estilos musicais também aqui no Clássicos. Lembrando que amanhã vai ter estreia, além do Clássicos, às 14h. Aí o 100 por hora vai começar às 3 e às 14h vai ter o Essa Rolou. Aí um passado bem mais recente, músicas legais que fizeram muito sucesso recentemente, a gente vai recuperar e vai estar tocando também pra você. Amanhã dia de estreia, daqui a pouco eu falo mais disso.
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0: 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E daqui a pouco.
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0: Informando a temperatura neste lindo domingo de sol, sol entre nuvens. Temperatura máxima de hoje, 21 graus.
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0: Vamos atender pedido musical. Som da galera chegando. 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
2: 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Você sabe, é o padrão da Encanto. Programação DJ Diego Marçal, tocando o melhor do pagode, do sertanejo, do pop internacional também, do reggaezinho, pop rock aqui a colar. E assim a gente vai. São 2:03, o dia tá bonito, 21 graus, quer temperatura melhor? Aproveita, porque é coisa rara, né? Ou chove, ou faz frio, ou cai pedra, ou venta, pelo amor de Deus. Um dia bonito assim tá cada vez mais raro, então faça valer. E aqui a trilha sonora tá pronta, começando com
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4: Sara de Lajado toca Cleito e Romário.
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0: Que trio! Wesley Safadão, Ronaldinho Gaúcho e Ludmilla, tu pode falar mal, cantando aquele pacote esperto e legal aqui na tarde do seu domingo na Encanto FM. Um grande abraço aí pra turma que tá na lida da roçada, Banga de Estrela, o Abel. Valeu, Abel, obrigado pela mensagem aqui pelo 998391001. Promoção Meu Pai é 100 também tá bombada. A palavra-chave é pai. Quem tá inscrito aqui é o Alexandre Gobi Vasconcelos. A filhona Natália escreveu o papai. Boa sorte, terça-feira, o último dia para participar dessa promoção, que vai dar um super smartwatch para um pai aqui, o pai sem da Encanto. Também se inscrevendo aqui o Leandro Alert, de Paverama. Isabelle Lima dos Santos, também de Paverama, escrevendo o pai Jair Vargas dos Santos na promoção. Promoção que tá realmente bombada. Ih, caramba, tem um... Às vezes dá uma trancada no WhatsApp e descarrega um monte de uma vez só. Alô, Joel Graciola de Encantado, o pai João Miguel Graciola tá na promoção também. Um abraço pro Machado também ligado com a gente, o Cláudio Sulzbar mandando suas mensagens de sempre por aqui. E quero falar de estreias. Na quinta-feira a gente já estreou uma novidade, né? 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
0: Conferindo a temperatura, 21 graus.
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4: O som da galera. Tá chegando mais um pedido musical por aqui. É o som da galera. É o nosso multiverso tocando as melhores no pagode, no sertanejo, no pop nacional, internacional, deixando o seu domingo assim, ó, daquele jeito. 2:23. Vem aí o som da galera agora.
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5: Liliane de Lajado toca Vitor Clay.

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0: dos maiores sucessos do Brasil, Geninho, com Mariana Fagundes, o peão todo tatuado, tinha que passar aqui, bateu ponto, na tarde da Encanto, no seu domingo, no Multiverso. Bom, pra previsão do tempo, informar você como é que as coisas vão acontecer nos próximos dias. Então, hoje temos esse dia bonito, aliás, só um comentário breve, né? O temporal anunciado, etc, ficou no oeste, né? Já eu tava no centro do estado, já foi fraca chuva no centro do estado, depois daquele calorão todo, e aqui praticamente nem chegou, né? E aí, agora teremos uma segunda-feira com início também de sol amanhã. Mínima 16, máxima 28 graus, ainda um restício desse veranico, mas ao longo do dia tem as instabilidades avançando sobre o estado e sobre o vale. Condições ficam novamente favoráveis para pancadas de chuva irregulares, temporais isolados, mas é pouquíssima coisa, 7 milímetros. A terça-feira sim deve ser chuvosa, 19 milímetros, temperatura entre 15 e 21 graus. Quarta-feira já dá uma limpada no tempo de novo, pode ter alguma chuva na quinta e aí a gente vai nesse sobe e desce, nesse tobogã, o sol vai sempre aparecer entre nuvens com pancadas de chuva. 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Agora 20 para as 3.
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0: Em Lajeado, muita nebulosidade, o sol aparecendo, mas as nuvens aí forçando, dando uma segurada e a temperatura na máxima de hoje. 21 graus.
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0: E aí, como é que tá a sua tarde? Tudo bem aí? Que bom que tá bom, tá tudo bem. No trânsito parece que tá tudo bem. Se tiver alguma informação, manda pra gente. 998391001. Tá cheio de gente boa chegando. Thalita Mel, Maneva, Jeito Moleque, Klaus e Vanessa, segura! E agora, Matheus e Cauã e Lauana Prado.

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0: Piseiro é a pisadinha, Thalita Mel e Xande Avião, Dom Dom Dom. Fechando o bloco aqui no Multiverso, no seu domingo de tarde. Teve Maneva, teve Dolce, Jeito Moleque, vários estilos, que é sucesso aqui lá fora, você sabe, toca na Encanto. Sucesso tá fazendo o Homem-Aranha. Pra vocês terem uma ideia, normalmente os filmes têm uma sala apenas passando. O Homem-Aranha tá em 3 salas e 4 sessões. Meu Deus do céu, e tudo lotado. Sala 1, 2, 3, tem opção dublada, opção legendada. E você que mandar o recado pra gente, 998-39-1001, qualquer recado de áudio concorre, né? Um par de ingressos pro Arcoplex do Lajado Shopping todo dia aqui na sua Encanto FM. Se não quer ver o Homem-Aranha, tem outras opções. Tá passando aí a Odisseia, muita polêmica em torno desse filme que enche os olhos na telona, mas muita gente critica. É um filme sobre uma história muito clássica de Ulisses, né? A Odisseia já teve várias versões e essa é tiro, porrada e bomba. A Odisseia, então, passando no Arcoplex. Também os Minions e Monstros continuam em cartaz, Moana também continua passando e, claro, Toy Story 5. Hora certa na Encanto, a rádio que te dá ingressos pro cinema. 5 da tarde eu vou contar o nome do ganhador. Quem ganhou hoje? Manda aí teu recado. 3 horas, 1 minuto.
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0: Temperatura no Vale: 21 graus.
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0: Curtindo a tarde junto com você, fazendo a trilha sonora do seu domingo. 3 horas, 4 minutos, 21 graus. Chegando muita gente boa pra tocar aqui no nosso multiverso. Lembrando, amanhã tem estreias na Encanto, o novo Vitamina 100, essa rolou, o som das pistas Revival com 2 horas. Tudo aqui. 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Alok.

parte da trilha sonora do seu domingo. Muito obrigado pela companhia. Você ligado no Bom e Velho Rádio 100.1, também na internet encantofm.com.br, nas nossas plataformas digitais. Não esquece de mandar um recado aí, 998-39-1001. Recados de áudio concorrem a par de ingressos pro cinema. Às 5 da tarde eu vou contar o nome do ganhador. Manda um abraço aqui pro André Luiz Schneider, Linha Franca, Vestfália, sempre ligado com a gente, dizendo que tem sol com 22 graus em Teutônia, show de bola. Também na inscrição da promoção do Dia dos Pais, meu pai é 100, Luiz Henrique Corso da Conceição, também de Teutônia. Ligado com a gente, tá escrito aqui, pode ganhar esse smartwatch de presente. E agora eu quero falar de futebol, porque a dupla Grenal entra em campo hoje pela Copa do Brasil. Começa a luta para a classificação, né, pelas oitavas de final da Copa do Brasil, a milionária Copa do Brasil para a dupla Grenal. O Grêmio entra em campo às 6 da tarde, o adversário é o Mirassol e o jogo é lá em São Paulo. Já o Inter, logo depois, o Inter joga às 7:30 da noite contra o Corinthians no Beira-Rio. São as partidas de ida e nessa fase vai ser bem rapidinho. Os jogos hoje e depois já no meio da semana. O Grêmio já recebe o Mirassol na quarta e o Inter vai a São Paulo pegar o Corinthians na quinta-feira. Atenção, esses jogos só passam no canal Amazon Prime Video, os dois, tanto do Inter quanto do Grêmio.

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4: Encanto e a temperatura. Em Lajeado, 21 graus.
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4: Bora participar das promoções 998391001. Não esquece que a promoção do Dia dos Pais termina na terça-feira agora, meio-dia. Então corre e manda o teu recado aí pra gente. 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Quer ganhar aquele super relógio smartwatch. 3:25.
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4: Israel e Rodolfo.
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0: São da Mari Fernandes, é só oi e tchau, é o nome da música. Você curtiu aí a Taylor Swift, o grupo Menos é Mais, Lagoon, Israel e Rodolfo, vários estilos no nosso multiverso encanto. E a tarde vai voando aqui no seu domingo. Um abraço pra turma que tá tirando um tempo pra mandar recado pro 998-39-1001, Luiz Henrique Corso da Conceição Teutônia, o Davi Silva de Jesus, inscrevendo o Clóvis, o papai Clóvis Vitalino de Jesus na promoção Meu Pai é 100. Também aqui, deixa eu ver quem mais, palavra-chave pai, certinho, Paulo Sérgio da Silva, nosso fiel ouvinte, sempre ligado aqui, também fazendo a inscrição, Lajeado, presente. Deixa eu ver quem mais, boa tarde, Rádio Encanto, a melhor de todas, quero pedir uma música qualquer do Zezé de Camargo, puxa vida, tocou faz pouco tempo aqui, é o Clóvis de Lajeado, logo, logo toca de novo, tá bom? José Carlos Quiche, de Cruzeiro do Sul, também na inscrição, na promoção Meu Pai é 100, todo mundo quer ganhar este super presente, um relógio smartwatch da Xiaomi. Como é que faz para participar? Fica ligado na programação, a gente tá falando o tempo todo. É aquele padrão da Encanto, né? Nome completo do pai, cidade onde ele mora e resposta da promoção. Tamo junto! 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Conferindo a hora certa. 17:04.
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3: Conferindo a temperatura: 21 graus.
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3: Tudo pronto pra rodar mais muita gente boa aqui no Multiverso.
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1: Juan Victor, tá aí com esse sucesso, Augusto Dávila junto na música Peraí. Saudade da Expo Bento. Juan Victor teve lá na Noite da Encanto em Bento Gonçalves, baita show, o cara é artista de primeira. Falar em Expo Bento, vem aí a Expo Vale, esse ano tem, e a Encanto vai estar presente, aguarde, Expo Vale, Construmóvel em Lajado, nesse ano a gente vai estar lá com toda aquela estrutura e mais. Outra coisa que eu quero comentar aqui é sobre o trânsito, né? Tô vendo aqui na questão da ponte, muita lentidão ainda, mesmo sendo domingo, não tá claro. A gente viu aí durante a semana, trajeto de 10 minutos virar 2 horas. Tô falando da ponte Mussum Encantado, que tá interrompida e ainda está no aguardo do bendito laudo da EGR para definir a ação que vai ser tomada, mas o fato é que, enquanto isso não acontece, pobre da população, meu Deus do céu. E as cancelas? E aí? E o pedágio? Vai continuar? Tá tudo certo? Como é que fica a situação? Nesse momento, uma tranqueira danada também. Claro, estrada de chão, né? Ali na 129, na continuação de Roca Salles, tranca bastante. Então, vamos ver se as autoridades tomam alguma providência. Essa semana tem que ter alguma notícia a respeito disso. Assim não dá pra ficar, né? Pelo amor de Deus. Conferindo a hora certa na Encanto. 1:04.
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1: 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Conferindo a temperatura. Em Lajeado, 21 graus.
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0: Bora tocar mais música no Multiverso. 4:01. Não esquece de mandar seu recado. 998-39-1001. Participar das promoções. Quem soltar a voz aí pode ganhar um par de ingressos pro Arcoplex, que tá bombando com Homem-Aranha.
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2: Aqui é o Adão de Teutônia, roda.

0: 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Multiverso que a partir de amanhã a gente está anunciando novidades aqui na sua Encanto FM. O Multiverso passa a ter 2 horas de duração na noite, das 10 da noite. Antes disso, você vai curtir 2 horas de Som das Pistas Revival, um dos maiores sucessos dessa emissora. Grande som aí do nosso DJ Diego Marçal. A partir das 7 até as 9 da noite, o Som das Pistas Revival. Galera feliz com essa novidade. Também vai ter as 2 da tarde aí, eu mesmo vou apresentar o programa com alta produção aí no Essa Rolou. Aquelas músicas que pararam de tocar, mas faz pouco tempo, sabe como é que é? 1, 2, 3 anos ali, 4 anos que você não ouve mais e que não toca em lugar nenhum, a gente vai tocar das 2 às 3 da tarde. Com isso, o 100 por hora passa a ser das 3 às 5 da tarde. E o Vitamina 100, que já estreou na quinta-feira, o novo Vitamina 100, com o Carioca e comigo, trazendo mais informação ainda ao programa que você já está acostumado e que é sucesso de manhã. São as novidades da sua Encanto FM. Confere a hora. 4:18.
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0: O dia já vai se encaminhando, a noite já deve vir. Agora tá vendo nas câmeras aqui, ó, acho que vai chover por aí. No próximo, amanhã tem alguma chuva prevista, porque tem um monte daqueles bichinhos, sabe aqueles bichinhos que vêm nas câmeras? É, quando o tempo começa a ficar assim, tem chuva na parada. Mas enfim, o sol ainda tá dando as caras e a temperatura daqui a pouco começará a cair. Agora 20 graus.
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0: 4:21, tá chegando aí Rod Melim, Manu Batidão, Sabrina Carpenter, tem Hungria, muita gente boa cantando pra você na tarde do seu domingo no Multiverso da Encanto FM.

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0: Aí a Maré de Sorte do Rod Melim, Marcelo Falcão, fechando mais um bloco de som aqui no Multiverso Encanto nesse final de tarde. Você ligadaço com a gente, não esquece, tem recado daqui a pouco, recados de áudio, estão concorrendo a um par de ingressos pro cinema, pro Arcoplex, para conferir o Homem-Aranha e tantos outros filmes passando no Arcoplex do Lajeado Shopping. Só mandar recado de áudio pra gente aí, já tá concorrendo. 5 da tarde, vou contar o nome do ganhador. Conferindo a hora certa com Encanto, a rádio que te dá ingressos pro cinema. 5:23.
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0: 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Agora 20 graus.
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0: Mais um pedido musical chegando, é o som da galera. 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
0: Bora tocar mais música pra fazer o seu dia melhor. A trilha sonora tá aqui no seu domingo, no Multiverso, na rádio mais eclética do Brasil. Não esquece de participar das promoções. Daqui a pouco já relato aí todo mundo que tá aqui no 998-39-1001.
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na Castela, olha onde eu tô, fechando o bloco do nosso Multiverso Encanto. Tô aqui cheio de gente inscrevendo na promoção, tem muitas promoções, mas a promoção do Dia dos Pais tá bombada. Meu pai é 100, valendo um super relógio, um smartwatch da Xiaomi. E quem tá inscrito aqui é o Célio Moacir Silva de Lajeado, a filha Rafaela inscreveu o papai, o Jonas Invernizzi de Roca Salles também tá nessa, pode ser o ganhador, pode ser o pai 100 que a gente tá procurando. A Natália inscreveu o Alexandre Gobi Vasconcelos. Tudo isso pelo 998-39-101. Manda a inscrição pro teu papai, porque terça-feira termina o prazo e quarta-feira, no Sem Censura, ao meio-dia, a gente vai conhecer o nome do ganhador. Por falar em ganhador, vamos ao nome do ganhador de ingressos de cinema. Mandou recado de áudio e se deu bem, o Thiago Bruisna de Lajeado. Parabéns, Thiagão, vai receber aí os códigos da produção para assistir, seja o Homem-Aranha, os Minions, o filme que quiser, que tiver em cartaz aí, basta depois entrar em contato aí com o cinema, chegar na hora e assistir e ser feliz. Parabéns, Thiago Bruisna, Lajeado.

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1: Final de tarde, temperatura caindo devagarinho. Agora 19 graus.
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2: 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Daqui a pouquinho tem pedido musical no ar, é o Som da Galera, num oferecimento da Valecross, consórcios Brenner, no Planalto em Encantado, faça seu orçamento. 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Essa é minha deixa, é hora de dar tchau, não sem agradecer a sua presença, a sua companhia, seu recado. Desejar um excelente domingo e dizer que amanhã de manhã, 9 da manhã, tô aqui no novo Vitamina. Uma das estreias, uma das novidades da Encanto, Vitamina 100, de manhã das 9 às 11. Amanhã estreia também essa rolou, o Som das Pistas com 2 horas e o Multiverso à noite. Tchau!

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1: Pedro e Benício, todo mundo tem uma lembrança boa, né? Então vamos cantar assim, ó.

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3: Positivo, copiou daí, galera.
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1: Vocês precisam admitir alguma coisa.

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0: Mariana Fagundes!
1: Genial!
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0: Quel gusto calvaro lei.
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